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1: Mix Eletro Mix fazendo esquenta da sua noite, 9h25. Então, esse bloco aqui do Eletro Mix encerrando com Dua Lipa, Alucinate. 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Apresentação da Mix e do Eletro Mix. E agora, viaja no tempo. Ó, teremos duas viagens, hein, gente? Aqui a gente vai remexer o nosso baú, tá? Do Eletromix, o DJ Lamarck tá remexendo aqui. E uma viagem é de 2005 e a outra é pra 1998. Vamos com ela primeiro.
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1: Fechando essa hora com Medusa, com Paradise, rolou também Vintage Culture, Frank Ocean com Lost. E lá em cima teve o Baú Eletromix de 1998 com Whitney Houston com It's Alright, But It's Okay.
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1: Um cortador de pelos da Mondial, presente da Mix e da Mondial pra vocês.
0: Daqui a pouquinho tem mais Eletromix, não sai daí!
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1: Fica aí na Mix que daqui a pouquinho a gente volta com mais Eletromix que rola com a força de Bierbrauer. 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

0: Eletromix fazendo esquenta da sua noite, 10h20. E aí você curtiu Begins aqui na Mix, que legal, né? É o Dub Dogs numa versão muito legal com o Gus. Teve também aí Zed e muito mais aqui no nosso Eletromix. 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Vai lá no 998-36-3853. E agora vamos remexer mais uma vez aqui o nosso baú e vamos para 2002.
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1: Mix, Eletromix fazendo esquenta da sua noite, encerrando o nosso Eletromix de hoje. Que peninha, mas...
2: Encerrando com Gadget, com So Many Times, rolou também Camel Path com Cola, e por aqui também rolou o Baú Eletromix de 2002 com HB com Rodeo.
1: Pois é, e agora chegou aquele momento de saber quem tá faturando o prêmio, né, Lamarck?
2: Vamos saber quem tá faturando o cortador de pelos, prazer da Mix e da Mundo.
1: Quem tá levando é a Dayana, Dayana de Souza Fernandes, final do telefone 4016. Aí, Dayana, parabéns, se deu bem aqui na Mix, hein? Na quarta-feira, às 14h30, você dá um pulo aqui na Mix pra pegar o seu cortador de pelos da Mundial, tá? Não esquece, quarta-feira, às 14h30, pontualmente aqui, tá? Dayana de Souza Fernandes.
2: Pra quem faturou, parabéns. Se Deus quiser, a gente, semana que vem, a gente tá de volta aqui com mais Eletromix na Mix Jampa e na Mix Campina. Bom final de semana, fiquem todos e todas com Deus.
1: Boa balada, boa curtição.
2: Tchau, galera.
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12: Mix, e agora a gente dá aquela turbinada na programação. Se prepara pra curtir mais um Super Mix. Só tem música legal, então aumenta o som pra curtir. 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

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Mix, tá rolando uma atrás da outra aqui na nossa programação. É o Super Mix. Agora, você tá pensando que acabou? Acabou não, tem mais. 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

0: que é Simone, e eu quero pedir a música do Backstreet Boys, Everybody.
1: Fala galera da Mix, que é Valdir, toca uma música aí do Coldplay.

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0: 7, você ouviu aqui na programação da Mix esse som Dua Lipa, Don't Start Now. A gente vai pro intervalo comercial que é bem curtinho e na volta tem aquela viagem no tempo através da música, a edição do Baú da Mix de domingo de manhã.
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0: portas para uma viagem no tempo. E para colocar sorriso no rosto logo de cara, a gente volta para 1991 com R.E.M. e uma das faixas mais ensolaradas da banda, Shiny Happy People, que tá no álbum Out of Time e ainda tem a participação especial de Kate Pearson do B-52s. Então aumenta o som, deixa a nostalgia entrar e vem ser feliz com a gente.
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0: Pop tá concorrendo em 11 categorias por conta do novo disco, o Confessions on a Dance Floor 2. Além da Madonna, a Taylor Swift também chama atenção. A cantora foi indicada em 9 categorias, seguida por Ariana Grande e Sabrina Carpenter, ambas com 7 indicações. A cerimônia de premiação do VMA 2026 acontece no dia 27 de setembro em Los Angeles, nos Estados Unidos. Para ver a lista completa dos artistas indicados em cada categoria, vai lá, radiomixfm.com.br.
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0: mandar o seu áudio, dizer seu nome, de onde você tá falando e pedir aquela música que não pode faltar na sua manhã. 11 983 408 mil. E pra começar, a gente vai ouvir primeiramente a primeira mensagem de hoje, que é o Sérgio de Cotia. Diz aí, Sérgio.
1: Olá, galera da Mix, aqui é o Sérgio de Cotia e eu gostaria de ouvir a música do Ed Sheeran, Bad Rabbits. Valeu.
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0: 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A gente continua com o Pede no Zap pela Rede Mix de Rádio para todo o país. 11 983 408 mil. Você vai mandar o seu áudio, diz de onde você tá falando e qual música você quer ouvir aqui na Mix. E tá chegando a próxima participação. Quem mandou o áudio pra gente agora foi o Elzo de Teresina, Piauí. Diz aí, Elzo, é com você.
1: Fala, Rádio Mix. Milton Braga aqui de Maceió, passando aqui na belíssima praia de Pontal da Barra. Toca Armandinho aí, qualquer um. Valeu!
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0: mandou mensagem pra gente e a gente vai ouvir agora.
1: Bom dia, Rádio Mix. Aqui é o Ivanildo de Sobral, Ceará. Toca pra gente qualquer uma música do Link Park. Quero desejar um bom dia pra todos que estão ouvindo e vocês da rádio.
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0: você ouviu Charlie Brown Jr. quinta-feira aqui no Pede no Zap.
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0: Continua rolando na sua manhã de domingão no 11 983 408 mil. Você manda seu áudio pra gente, de onde você tá falando e qual música você quer ouvir aqui no Pede no Zap. Tá chegando mais um áudio pra gente, vamos conferir aqui, ó. Fala, rapaz. Não quer falar? Agora vai falar.
2: Bom dia, Mix. Aqui é o Eduardo de São Carlos, ouvindo vocês em Águas Lindas de Goiás. Gostaria que vocês trocassem pra mim o Gold Dolls e Mix, a melhor do Brasil.
0: Um abraço. Já tá rolando, abração.

0: Faltando 9 minutos para as 9. Swedish House Mafia, Don't You Worry, Child.
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0: Vamos agora para a última participação de hoje no Pede no Zap. Vamos ouvir aqui, ó.
2: Fala da banda Mix, de quem fala é o Henrique, sou de Atibaia aqui. Manda um salve para todos os motoristas aplicativo aí. Gostaria de pedir a música do Skank. De repente, toca aí pra gente, hein? Valeu, Mix, é nóis.
0: Aquele salve para todos os motoristas de aplicativo.

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0: Nine brown eyes.
1: Mix 9:26, Dave Thames, Rain Dance, já já, depois do intervalo, a gente volta com mais uma sequência de músicas bem legal pra você curtir aqui na Mix. Aguenta a mão que eu volto já já.
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0: E eu quero pedir a música do Backstreet Boys, Everybody.
1: Fala galera da Mix, que é Valdir. Toca uma música aí do Coldplay.

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0: What is Love? A gente vai fazer um intervalo comercial e na volta tem muito mais pra você curtir aqui na programação da Mix. Você vai curtir o baú da Mix Express.
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som aqui do Lenny Kravitz. Você sabia que Anything Over Tilts Over nasceu de uma crise no casamento? É, pois é, vou te contar essa história. Lançada em 1991, a música foi inspirada na relação de Lenny com a atriz Lisa Bonet.

praticamente todos os instrumentos da faixa, que tem uma sonoridade inspirada no soul e no R&B dos anos 60 e 70. Romântica, vintage e cheia de groove, é o que a gente encontra em In It's Over Till It's Over. E curte agora no baú da Mix Express, que é muito legal.

0: Jess Swim. Depois do intervalo tem muito mais aqui na Mix.
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1: Mix, e você continua curtindo por aqui as melhores desse domingo por todo o Brasil na Rede Mix de Rádio. E vem mais uma indicação que vem do meio do nosso país. Região Centro-Oeste, vem da Mix Goiânia. Tô falando de Alex Warren, Ordinary.
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